0: Vamos ao telefone, mais uma vez. Olá.
1: Podem mandar um abraço para a minha prima Deide?
2: Claro que sim.
1: É da família Costas.
2: Bem, um abraço então para a prima do nosso ouvinte, a Deide Costas. Não.

0: Olá, posso pedir uma música? Só mais uma?
1: Claro que sim.
0: Ai, que cheira a merda.
1: Ah, essa música existe?
0: Existe sim. 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

0: qual outro capacete que lá vem pedrada?
1: Tocaraças, não.
0: E vai mais

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0: Então qual outro da você disse que lá vem pedrada?
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2: E como é que você é, velho?
1: Casado.

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0: Brahman featuring Bumba Espírito, Casa.
1: Então qual outro é você que lá vem pedrada?
2: Opinião das pessoas. Ah, mas vais passar 48 meses a pagar um carro? Claro, eu estou há 39 anos a pagar o autocarro e nem é meu.
3: Caraças, não.

0: De volta para o WhatsApp agora, mais um ouvinte.
1: Olá, podem mandar um abraço para o meu vizinho Lima.
0: Pro vizinho Lima? Oh, Lima. Vai aí um abraço pro Lima. Qual é o sobrenome dele? A família dele qual é?
1: É da família Cetano.
0: É uma família tradicional também aqui de Guimarães, a família Cetano. Então fica aqui um grande abraço pro vizinho do nosso ouvinte, Lima Cetano. Lima...
2: Acho que foi apanhado.

0: Então qual outro é você que lá vem pedrada?
1: O que você quer que seja escrito na sua lápide? Boas instalações, mas a vizinhança é meio morta.
2: Tu caraças, não.

Facebook, como estamos? Juntos? Vá, pega nesse telemóvel, se não estiveres a conduzir, claro, e segue-nos agora mesmo, queremos estar pertinho de vocês, somos 200 mil, nada mal, mas faltas tu, segue-nos lá, Facebook 935.

0: O que é que foi agora, Covinho?
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0: Qual?
1: Alfândega.
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0: cacete que lá vem pedrada.
1: Diga nome de 5 animais que vivem na água.
2: O sapo, mãe dele, pai dele, tia dele, avó dele.
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4: Ei, parou, segurou. Tem cerveja aí?
5: Tem.
4: E tá gelada?
5: Ah.

0: Vamos ao telefone, mais uma vez. Olá.
1: Podem mandar um abraço para a minha tia Elma?
0: Claro que sim. Qual é o apelido dela?
1: É Maria Apila.
0: Então fica aqui um abraço de toda a equipa para Elma Maria uma pila. Elma Maria...

0: convite Bárbara Tinoco ao teu ouvido. 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
2: 54.
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0: 5.
1: Mãe, eu não aguento mais. Todo lugar que eu vou, o pessoal fica dizendo que eu sou distraído e aluado.
2: Sua mãe mora naquela casa ali, menino.
3: Do caraças, não.

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0: chuto. Então qual outro da vocês que lá vem pedrada?
1: Quando eu tiver uma ovelha, vou chamá-la de Rover. Assim, quando eu tosá-la, poderei dizer que tem uma lã de Rover.

0: Nomes de empresas que dariam certo.
1: O Naldo tem uma empresa de ar-condicionado. Vai se chamar Ar-Condicionaldo.
2: Tocará essas, não.

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0: Olá, lá, posso pedir uma musiquinha? É nova.
1: Pode.
0: O Matias matou o setor.
1: Ai, sabes que não existe?
0: Existe sim. É esta aqui, ó. Love, love, oh, Matias.

0: Filipe Brisa, Maria Joana. Boa noite. Queria algo para beber.
1: Temos whisky, vodka, cerveja, vinho, gin, conhaque, tequila e sangria.
0: Ok, na boa. Pode ser nessa ordem. Let's go.

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0: Está tanto, mas tanto calor que eu vi uma galinha comer milho e a cagar pipocas.
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0: Chega.
1: Então qual outro é você que lá vem pedrada?
2: O que você quer que seja escrito na sua lápide? Enfim, tive onde quer morta.
3: Tocará essa chave.

0: Vamos ao telefone, mais uma vez. Olá.
1: Mandem um abraço ao meu amigo Igor.
2: Para o Igor, claro que sim.
1: Precisa fazer dieta.
2: Ah, é?
1: Ele é mais conhecido por Dinho.
2: Então um abraço apertado ao nosso ouvinte Igor Dinho. Igor.

0: 3.
1: Foice de jumenta.
2: É verdade que foste pro motel com o teu chefe?
3: Sim, eu sou uma vaca do c. Pode dizer.
2: Traz uma vaca.
3: Então foi que você.

0: do mundo.
1: Ah, essa música existe?
0: Existe.
2: Existe sim, é que a carne é dura.

0: Pellegrini, perdão.
1: Vamos ao telefone, mais uma vez. Olá.
2: Podem mandar um abraço ao meu cunhado Cuca.
1: Para o Cuca? Claro que sim.
2: Ele é mais conhecido por Reca.
1: Um abraço então para o Cucareca.
3: Cucareca.
4: Foi apoiado. Muito mais tarde. Obrigada.

Mario.

0: mais 18.
1: Então qual outro da você que lá vem pedrada?
2: Sabes qual é a diferença entre o sabonete e o gato? Esfrega os dois no cu. 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

0: Muito bem, vamos lá, mais um ouvinte.
1: Olá.
0: Oi.
1: Podem mandar um abraço para a minha amiga, Thaís?
0: Claro que sim.
1: É de uma família muito conhecida no Porto.
0: Uhum.
1: É a família Fregada Periquita.
0: Alô, Porto. Um grande abraço para a amiga do nosso ouvinte, a Thaís Fregada Periquita. Thaís... não.

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0: Muito bem, vamos lá, mais um ouvinte.
1: Olá, 935. Oi. Podem mandar um abraço para o meu amigo que está no Japão?
0: Claro que sim. Qual é o nome dele?
1: É um nome japonês, chama-se Titako.
0: Mais uma música especial para um ouvinte que também está no Japão. O sobrenome e o apelido deve ser daqueles complicados, não é?
1: É uma família tradicional de Tóquio, chama-se Nofuriko.
0: Então fica aqui o nosso abraço de toda a nossa equipa. Um grande abraço para o amigo do nosso ouvinte que está em Tóquio, no Japão. Titako Nofuriko.

0: Vamos ao telefone, mais uma vez. Olá.
1: É da 935.
0: Aham.
1: Podem mandar um abraço à minha irmã, a Kika?
0: Para a Kika, claro que sim.
1: Ela está em Erasmus, na Argentina.
0: Então, direto para Buenos Aires, vai um abraço. E qual é o apelido da família?
1: Somos da família Ganeira.
0: Ah, bem tradicional também. Então fica aqui um abraço carinhoso de toda a equipa 935 para a Kika Ganeira. Kika.

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0: Marshmello and Kim Brown, Miles on It. Miles on It.
1: Boa tarde, doutor.
2: Boa tarde, Sr. José. 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

0: Então qual outro capacete que lá vem pedrada?
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0: E vai mais vezes, né?

0: Sinto muito, mas o senhor não vai poder comer carne nem tomar café.
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0: sono. Sabe, ainda estou no modo pré-acordar. Por isso, se eu falar coisas sem sentido, tipo, sei lá,
1: trompas de falópio,
0: não liguem. Hã? Bom dia, malta.
2: Para o seguro. Tem cerveja aí?
3: Tem.
2: E tá gelada?
3: Ah.

0: Vamos ao telefone, mais uma vez. Olá.
1: Podem mandar um abraço ao meu primo Tomás.
2: Tomás, claro que sim.
1: Ele está na casa de banho há 2 horas.
2: Ah, é? E qual é o apelido dele?
1: É da família Turbano.
2: Turbano. Ok, um abraço então para o Tomás Turbano.

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1: Irmã, levantou-se do lado errado da cama.
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0: Então qual outro é você que diz que lá vem pedrada?
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0: Polícia! Senhor, a sua mulher caiu no rio.
1: Ai, meu Deus, rápido, procurem na rio acima.
0: Mas, senhor, pera lá. O rio corre para baixo.
1: Façam o que eu digo, por favor, é que ela é sempre do contra.

0: 88 anos, não é?
1: Sim, doutor.
0: Bem, ao analisar bem, a sua perna direita dói devido à idade.
1: Não pode ser, doutor. A outra não dói. E nasceram juntas.
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assim com a música não para, quer dizer, para só para te dizer assim, se gostavas de ter o nome da tua empresa agora mesmo a dar aqui na tua rádio, só tens de ligar o 935-555-935. É tão fácil. Liga que depois falamos melhor. Até já.

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3. Sinfonia de Beethoven. Idiota, isto é Mozart.

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1: Então vamos continuar aqui nossa avaliação psicológica. Me fala de você, você tá namorando? Não, só ficando. Tá ficando com quem? Durante a semana ficando mais gorda e final de semana ficando bêbada.
2: Do caraças, não.
3: Olha quem tá me mandando mensagem.

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0: Dona Maria, a senhora tem alguma simpatia para prender a pessoa amada?
1: Tenho sim, minha filha. Coloca meio quilo de droga na bolsa dele e liga para a guarda. Essa nunca falha.

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0: Os leões na selva podem...
1: Oh, para. E se já usámos, queria algo mais diferente, percebes?
0: Ok. No zodíaco, o leão significa...
1: Para, não. Não é nada disso. Queria algo com mais impacto.
0: Ah, já sei. Vamos lá. Futebol é mais emoção com os leões a...
1: Para. Não quero que mistures futebol. Quero mais coração, mais sentimento.
0: Ah, então, ok, já percebi. Que tal se for... Gosto muito de você, leãozinho.
1: Fogo, não cantas puto. Zero. 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
10: Bom dia, boa segunda-feira e agora lá vem elas. São as múmias. A partir de agora, a primeira edição com uma hora só com as velhotas da 935. Esta é a Hora da Múmia.
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0: posso fazer uma pergunta?
1: Pode fazer.
0: Quando eu tiver mais velha, que eu for mais chata, mais ranzinza, ai, sabe, insuportável, você ainda vai gostar de mim?
1: Oxe, você ainda vai piorar.

0: Vamos ao telefone, mais uma vez. Olá.
1: Mandem um beijinho para a minha irmã que está a ouvir a 935.
0: Claro que mandamos. Como ela se chama?
1: Eva.
0: Eva. Eva do quê?
1: Somos da família Gabunda.
0: Um abraço então para a irmã desse ouvinte, que é a Eva Gabunda. Eva Gabunda. Não.

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0: Já estou acordado. Só mais 5 minutos.
1: A few minutes later.
2: Bem, toca arranjar um novo emprego. Bom dia, malta.

0: as a múmia.
1: E pronto, esta foi a primeira edição das múmias. Tomar um café e às 14 queremos todas aqui de volta. Até já, múmias. E vocês, mais músicas daqui a pouco, agora só com os tops. Até já.
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0: então qual outro capacete que lá vem pedrada?
1: O senhor tem pressão alta?
2: Não tenho, não, senhora.
1: Algum remédio de uso contínuo?
2: Losartana.
1: Mas esse remédio é pra pressão alta e você disse que não tem.
2: Não tem porque toma remédio.

0: Karen Groove nas Primeiras.
1: Eu aposto um beijo.
2: Você trabalha com o quê?
3: Eu trabalho com sono, com fome e com vontade de agredir alguns colegas.

0: Hoje está tanto calor que eu vou ligar para a minha ex para ela me tratar com frieza.
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Que sono! Sabe, ainda estou no modo pré-acordar, por isso se eu falar coisas sem sentido, tipo, sei lá, trompas de falópio, não liguem. Hã? Bom dia, malta.

0: Amor, porquê é que estás a chorar?
1: É porque eu sonhei que tu tinhas-me deixado.
0: Oh, fica tranquilo, amor. Isso nunca vai acontecer.
1: Pois, é por isso que eu estou a chorar.
2: Oh, que filha da mãe.

Acordar cedo não se faz. O meu médico já disse. Toda a gente sabe que é preciso 8 horas de sono à noite. E eu preciso mais de 10 durante o dia.

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0: um com o outro, né, vocês, que lá vem pedrada.
1: Decidi pegar todo o meu dinheiro e investir em gado. Deu 2 quilos de carne picada. Graças, não.

0: O quê?
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1: Olá, posso ter uma música?
2: Claro que pode.
1: João botou o melão no golo.
2: Estás a inventar, essa música não existe.
1: Existe sim, esta aqui, ó.
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4: Eu sei que tu gosta da fruta, mas essa é diferente.

0: Getty.
1: Meu marido dormiu fora de casa essa noite. Eu perguntei onde ele dormiu. Ele falou que dormiu na casa do melhor amigo. Aí eu não sabia quem era o melhor amigo. Liguei pros 10 amigos dele. 7 confirmaram que ele dormiu lá. 3 juraram que ele ainda tava na casa dele.
2: Tocará, Sérgio.

0: Santana featuring Buma Espírito. Casa.
1: Nomes de empresas que dariam certo.
2: A Larissa quer montar uma papelaria. Vai se chamar Papelariça.
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0: Vou lá fora contar quantos sóis tem no céu, porque não é possível que um só faça este calor todo.
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0: pra você que lá vem pedrada.
1: Ô, velho, o que tu faz pra deixar uma mulher louca entre quatro paredes?
2: Sorte uma barata.
3: Tu caraças.

0: moça. Ela saiu correndo, achou que era ladrão de bolsa e é osso.
1: Bom dia, senhor doutor.
2: Bom dia, senhora Maria. A senhora trabalha com o quê?
1: Ah, senhor doutor, eu trabalho com note.
2: Note?
1: Sim, note interessa.
2: Ah, filha da...
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0: então qual outro capacete que lá vem pedrada?
1: Hoje acordaram-me com sexo oral. Dica importante: nunca durmas numa paragem de autocarro com a boca aberta.
2: Tu caraças, não.

0: Pumba Espinho, Fit Bárbara Tinoco, ao teu ouvido.
1: Não dá mais pra gente namorar.
2: O que eu fiz?
1: Sei lá, Williams, fala alguma coisa com amor.
2: Amortecedor.
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16: Muito bem, estamos com os discos pedidos e vai mais um ouvinte.
17: O chato, o que é que foi agora?
18: Pois só, desculpa lá. Esta aqui tem um nome curto e sensual. 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
1: Você prefere casar ou ser preso?
2: Não é a mesma coisa?
3: Tocaraças, não.
4: Não tem jeito, meu compadre. Vambora. Ela vacilou comigo, nós estamos aí, né? Tudo certo.

0: você que lá vem pedrada.
1: Tem gente que fala, nossa, você mima muito esse seu gato. Gente, se meu gato quisesse, eu parcelava o iPhone 17 Pro Max pra ele.
2: Graças a Deus.

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0: Ribeiro, Calenga, Brisa, Maria Joana.
1: Então qual outro é você que lá vem pedrada?
2: Fui comprar uma capa para o telemóvel e o vendedor perguntou-me: modelo? Eu disse: não, só posto fotos do cu no OnlyFans.

0: Então qual outro é você que lá vem pedrada?
1: Aí vamos ver se tá bem de inglês, tá? Como é que fala? Dia, você e legal. Day you nice.
2: Day you poo, cara. Graças a Deus.

0: Vamos ao telefone, mais uma vez. Olá.
1: Podem mandar um abraço ao meu amigo que está a ouvir lá na Índia?
0: Claro que sim. Qual é o nome?
1: É Jalam.
0: Jalam. E qual é o apelido dele?
1: É o nome do Bipila.
0: Não sei se vou saber pronunciar corretamente, mas de qualquer forma, fica aqui um abraço para a Índia, ao nosso ouvinte Jalam Bipila. Jalam Bipila.

0: Sagres. Olá, só vou pedir esta música, só esta.
1: Vai, pede.
0: Come lá fora, Marley.
1: Estás a inventar, essa música não existe.
0: Existe sim, esta aqui, ó. Come now, follow Marley. Come now, follow
2: Marley. É pá, ó.

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0: 18. Bem que este calor poderia derreter a gordura abdominal.
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2: É, para, Zebra. Tem cerveja aí?
3: Tem.
2: E tá gelada?
3: Não.

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0: doutor.
1: Oh, Sr. António, quantos anos tem?
0: Vou fazer 70 no fim do ano.
1: Ai, não vai, não.
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0: fica.
1: O quê? O quê? 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

0: Marshmallow and Kim Brown, Miles on It. Miles on It.
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3: Assim.
1: Então eu quero. Oh, Covinha. Olha, eu quero pedir uma música.
4: Uhum, pode pedir.
1: É aquela do Um Mulato, Já Estou Farto. Um Mosquito, Água Fria.
4: Estás a brincar. Essa música não existe?
1: Existe sim. É esta aqui, ó. Um...

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0: Os leões na selva podem...
4: Oh, para! Isso já usámos. Queria algo mais diferente, percebes?
0: Ok. No zodíaco, o leão significa...
4: Para, não! Não é nada disso. Queria algo com mais impacto.
0: Ah, já sei. Vamos lá. Futebol é mais emoção com os leões a...
4: Para! Não quero que misture futebol. Quero mais coração, mais sentimento.
0: Ah, então ok, já percebi. Que tal se for...
5: Gosto muito de você, leãozinho.
4: Fogo, não cantas puto, zero. 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

0: seria osso.
1: Amor, olá.
2: Olá, amor. Que barulho é esse? Estás no banho?
1: Sim, e sabes, estou a depilar-me toda para ti. E sabes o que é que isso significa?
2: Claro que sei. Vais entupir o raio do ralo outra vez.

0: E dog é cachorro duas vezes.
1: Eu já perdi cara, bebê, bebela. Eu já perdi cara, tá vida.

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1: Bom dia, Sr. Condutor. 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
2: Não tenho, Sr. Guarda.
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1: Pronto.
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0: Parabéns, meninos.
1: Obrigado, meu irmão.
0: Parabéns, meninos. Vocês são 10. Obrigado a vocês pelo carinho. Sucesso.
2: Pra todos que
0: sucesso pra vocês. Mata mil CD. Parabéns pra esses meninos. Tchau, obrigado, Campo Grande. Grande.
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0: LMF, baby. Que? Au! Bye bye.
1: Então qual outro capacete que lá vem pedrada?
2: Aulinhas de francês. Vamos conjugar em francês o verbo telefonar.
3: Vamos lá, professora.
4: Coup de fil.
3: Coup de fil, nem fil escapa.
4: Coup de foudre.
3: De quem? De foudre.
4: Coup de main.
3: Até da mãe, coup da mãe.
4: Coup d'œil.
3: Coup
4: de cœur.
3: É muito.
4: Coup de chance.
3: O francês não tira o cu da boca.
4: Coup dur.
3: Coup dur.
4: Coup de colère.
3: Coup de colega pode ser. É problema dele, coup dele.
4: Coup de stress.
3: Coup de stress. Mas como é que é isso de um cu estressado, professora?
4: Coup de grâce.
3: Ah, agora falou certo. Coup de graça.
5: Do caraças, cara.
3: Aí vamos.

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Continua fácil, né?

0: Vocês já repararam que quando um homem é bonzinho demais, ele nunca presta?
1: Mentira!
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3: E aí, Jorginho? 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Você acredita?

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1: Quem acha que devia ser o próximo presidente?
2: Acho que devia ser a Ana Cacho.
1: Quem é a Ana Cacho?
2: Ana Cacho Paulo.
3: Graças, não.

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0: Vamos ao telefone, mais uma vez. Olá.
1: Podem mandar um abraço ao meu amigo que está no Paquistão a ouvir a rádio pela internet.
0: Do Paquistão? Tão longe ouvir a 935, que bom. Qual é o nome dele?
1: Sim, o nome dele é Balan.
0: Balan. E o apelido?
1: É da família Sapila.
0: Um abraço então lá para o Paquistão, para o nosso amigo, o senhor Balan Sapila. Balança. Não.

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0: Velhos, mas com um corpinho de 20.

0: senhor me explica por que essa mulher tá a mandar pra você essa foto em biquíni pro teu WhatsApp?
1: Pronto, estragaste a surpresa. Ia te comprar esse biquíni.
0: Ah, é? E essa outra aqui que ela está toda nua?
1: Pronto, estás a ver. Já vendeu.

0: Então qual outro capacete que lá vem pedrada?
1: 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Vamos conjugar em francês o verbo cozinhar lentamente.
2: Vamos lá, professora.
3: Verbe mijoter.
2: Mija nada.
3: Je mijote.
2: É, claro, todos mijamos.
3: Tu mijote, il mijote.
2: Mano de mijão.
3: Ele mijote.
2: Ele mijote, onde ele estava agora, nessa hora?
3: No mijoton.
2: No mijoton. No mijoton, feitado de tom.
3: Vous mijotez.
2: Mijotez, daqui a pouco é caganeta também.
3: Il mijote, elle mijote.
2: O cara anda a precisar de um geriatra para acabar com essas fugas de urina. Mijote.
4: Graças,
2: cara. Até vai ter umas pinguinhas aqui, estou...

0: capacete e lá vem pedrada.
1: Qual é o nome do homem que via e já não vê? Tobias.
2: Caraças.

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1: E é isto, finito. Esta edição fica por aqui. Vamos agora dar de comer às nossas múmias, que elas ainda não comeram os seus caravelhos. Até já, múmias. E vocês, mais música daqui a pouco. Agora só com os tops. Até já.
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0: E lá vem o chato. O que é que foi agora? Posso pedir uma música, não é?
1: Posso pedir uma música?
0: Pois.
1: É aquela. Que bom, fui no posto.
0: O quê?
1: Que bom, fui no posto.
0: Não, essa não existe. Não existe.
1: Existe sim. É esta aqui.

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1: O que é que tens?
2: Sinto-me abandonada, já não te preocupas comigo.
1: Para o jantar, eu estava a referir-me ao jantar.
3: Caraças, não.

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2: Os leões na selva podem...
4: Oh, para. E se já usámos, queria algo mais diferente, percebes?
2: Ok. No zodíaco, o leão significa...
4: Para, não. Não é nada disso. Queria algo com mais impacto.
2: Ah, já sei. Vamos lá. Futebol é mais emoção com os leões a...
4: Para. Não quero que mistures futebol. Quero mais coração, mais sentimento.
2: Ah, então ok, já percebi. Que tal se for... Gosto muito de você, leãozinho.
4: Fogo, não cantas puto, zero. 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
8: Ao telefone novamente, lá.
1: Olá, podem mandar um abraço para o meu professor de ginástica.
8: Para um professor, é sempre bom mandar abraços em direto para os nossos queridos professores.
1: Ele é romeno.
8: Esse é romeno? Oh, ok, um abraço para a comunidade romena que vive em Portugal.
1: Chama-se Professor Cupis.
8: Cupis, com dois P's. Ok, Cupis é um nome realmente bem, bem romeno, bem ao estilo romeno. O apelido dele qual é?
1: É, ele é da família Cano, com dois N's.
8: Cano com dois N's. Fica aqui então um abraço para o professor desse nosso amigo, que deve ser realmente muito porreiro, né? Então um abraço, professor Cupiscano. O quê?
1: Não.

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1: Estava a andar pela rua e o ladrão disse: perdeu o dinheiro ou a vida? 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

0: sobre... Olá, posso pedir uma música? Esta não conheces?
1: Vai, pede.
0: Dá um pulinho e diz vai.
1: Estás a inventar, essa música não existe.
0: Existe sim, é esta aqui, ó.
2: Eu sei que tu gosta da fruta, mas essa é diferente.

0: Infelizmente, o senhor tem pouco tempo de vida.
1: Ai, doutor, pouco tempo? 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
0: 10.
1: 10 o quê?
0: 9. 8. 7.
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0: Próximo.
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1: Do caraças. 935, esta é a tua rádio e uma boa viagem. E se estás a ouvir-nos com alguns cortes pelo meio, então fica a saber que agora já podes perder 2 minutinhos da tua existência para configurar o teu Android do carro e ligar o telemóvel na app ou no site da 935. Assim podes ouvir-nos em todo lá a seguir. Ah, parece que estou a ver o teu carinho assim.

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0: que é agora, Covinha?
1: Olha, posso pedir uma música?
0: Pode, que música?
1: Aquela do Não Há Pé, de Si, e Deixa o Amor, Dói.
0: Ah, essa música nem existe, vá.
1: Existe sim, é esta aqui, ó.
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2: Os Leões na Selva podem...
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0: Vamos ao telefone mais uma vez. Olá.
1: Podem mandar um abraço para o meu amigo Cuca?
2: Para o Cuca? Claro que sim. Qual é o apelido dele?
1: O apelido dele é Beludo. Obrigado, malta.
2: Ok, fica aqui então um abraço para o nosso ouvinte, o Cuca Beludo.

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1: Por que você bebe tanta cerveja?
2: Porque eu tenho uma condição genética que faz com que meu corpo não produza a própria cerveja. E eu tenho que suplementar.
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1: Um monte de machista na minha escola. Mano, eu tenho 11 anos. Como é que eu vou ser machista, porra?
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0: 9.
1: Trio. Trio pai é careca?
2: Trio. 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
1: Pronto.

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0: Então qual outro capacete que lá vem pedrada?
1: Que tipo de mulher o senhor gosta?
2: Eu gosto de mulher igual a lua.
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2: Que venha só passar a noite, de dia caia fora.
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1: Vou contar uma piada de loira.
2: Senhora, a dona do bar é loira, a garçonete é loira, eu sou loira, somos todas loiras. Você quer contar essa piada?
1: Melhor não. 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

0: cacete e lá vem pedrada.
1: Dicas Life Saving. Se vires uma casa de banho nos teus sonhos, não uses.

0: Bafana, preço certo.
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0: muitos sinais quando uma mulher simplesmente não está interessada em você.
1: Cala a boca!
2: Haverá sinais.
3: Haverá sinais.
4: Ah, Zé da Manga!

0: pessoa, joga a mão pra cima e balança.
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3: Boa noite, bora abrir a terceira edição das Múmias mais fofinhas do planeta. Hora da Múmia, agora com as músicas que os dinossauros dançavam. Na época deles não havia múmias, pois não. Ok, aumenta o volume e diverte a matar saudades dos grandes momentos do passado. Esta é a Hora da Múmia.
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0: Vamos ao telefone, mais uma vez. Olá.
1: Podem mandar um abraço para a minha amiga que está a ouvir a 935 pela internet lá no Japão.
2: Do Japão?
1: O nome dela é Sheila Mel.
2: Sheila Mel. E o apelido dela?
1: É Tomate.
2: Claro, vai então um abraço direto para o Japão, para a nossa amiga e ouvinte, a Sheila Mel Tomate. Sheila Mel...

0: Então qual outro da você disse que lá vem pedrada?
1: ¿Cómo se llama la esposa del huevo?
2: No sé.
1: Clara de huevo.
3: Tocarás a Snap.

0: esta hora deve estar a pensar: epá, há quantos anos é que eu não ouvi esta música?
1: Estás velho, não estás? Pois?
0: Também eu. Até eu as conheço, imagina. É Hora da Múmia. 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

0: disco para limpar e aproveitámos, olha, colocámos a passar e demos o nome de Hora da Múmia. Na prática só estávamos a limpar arquivo.
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0: Isto vai ser um pretexto para limpar a discoteca.
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0: pra vocês que lá vem pedrada.
1: Amor, vais sair assim. Esta saia é muito curta.
2: Queres falar de coisas curtas?
1: Não, mas por acaso fica-te a matar.
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0: E fiquei, é mesmo a 935. É, não é? É mesmo, a sério, mas é a hora da múmia.
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1: E é isto, finito. Esta edição fica por aqui. Vamos dar de comer às nossas múmias, que elas estão com vontade de jantar. Ainda não comeram nem escaravelhos, nem afins. Até já, múmias. E vocês, mais músicas daqui a pouco, agora com os tops da tua 935. Até já.
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0: Então qual outro da paciente que lá vem pedrada?
1: Como se diz manjericão em inglês? Manjeridog.
2: Tocará essas, não.

0: Marshmallow and Kim Brown, Miles on It. 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
1: Oh, pessoa, eu não posso pedir uma música?
0: Claro que sim.
1: O Wellington, eu vi seu cu.
0: Ah, essa música não existe.
1: Existe sim, é esta aqui, ó. 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

0: telefone.
1: Vamos ao telefone novamente, lá.
2: Olá, podem mandar um abraço para a minha professora de inglês?
1: Professora de novo? Ok, ótimo. De inglês também, muito bom. Qual é o nome dela?
2: Ela chama-se Caroline.
1: Que nome, querido? Sabes o apelido dela?
2: Tupi. É uma mistura de inglesa com uma tribo do Brasil.
1: Ui, que mistura mais insólita. Inglês com uma tribo do Brasil. Deve ser uma tribo Tupi-Guarani. Mas, de qualquer forma, um grande abraço para a professora de inglês do nosso ouvinte, a Caroline Tupi.
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0: capacete e lá vem pedrada.
1: Pensamento do dia. Quem já se queimou com sopa, assopra até gelado.

0: De volta para o WhatsApp agora, mais um ouvinte.
1: Olá, olá. Podem mandar um abraço para o meu padrinho.
2: Uhum.
1: É belga o gajo, chama-se Tilan.
2: É belga? É como as bolachas, não é?
1: É, Tilan. É da família Borrego.
2: Ah, é da família Borrego. Ok. Então fica aqui um grande abraço para o padrinho do nosso ouvinte, o belga Tilan Borrego. Tilan... Não, lambo nada. Lambo nada, não. Corta.
3: Acho que foi apanhado.

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0: E agora, mais um ouvinte.
1: Olá, eu sou o Marco de Braga.
0: Alô.
1: Podem mandar um abraço para o meu primo, o Tico.
0: E o sobrenome, o apelido dele, qual é?
1: É da família Miria, de Guimarães.
0: Então, fica aqui um abraço de toda a nossa equipe ao Tico Miria. É que...

0: Então qual outro é você que diz que lá vem pedrada?
1: O broche é uma peça de ourivesaria ou de joalheria?
2: É de joalheria, porque se faz de joelhos.
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0: comeu outra vez, mas desta vez com um pedido especial. É para a minha vizinha, a gostosona Mariana.
1: Pode.
0: Mariana, você toma detergente. Mariana, indecente.

0: capacete que lá vem pedrada.
1: Então, por que ainda estás solteiro?
2: Tenho uma pila grande, ainda acabo por matar alguém.
3: Tô caraças, não.
4: Mentiroso.

0: Você que trabalha como doméstica?
1: É, exatamente.
0: Então você cozinha?
1: Que eu faço tudo, mas só não cozinho.
0: Só não cozinho?
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0: Qual é a mulher ideal para ti?
1: Entre os 40 e 50.
0: Ah, então gostas de mulheres mais maduras?
1: Não, 40 ou 50 euros.

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0: Então qual outro capacete que lá vem pedrada?
1: Então o que é que você vai querer escrito na sua lápide?
2: Então você pode colocar assim... Finalmente com o sono em dia.
3: Tu caraças, não.

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0: Qual a comida predileta dos faraós? A faraofa.
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0: Doutor, apareceu-me esta linha amarela no meio da minha testa. 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
1: Próximo.
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0: Vamos ao telefone, mais uma vez. Olá.
1: Podem mandar um abraço ao meu amigo Yuri.
0: Yuri, claro que sim.
1: Estamos a pegar com ele. Ele hoje fez xixi na capa.
0: Ah, é? Qual é o apelido dele?
1: É mais conhecido por Nado.
0: Nado. Então fica aqui um abraço para o Yuri Nado.

0: Todos juntos, vamos olhar para cima e soprar para ver se o sol apaga. Um, dois...
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0: Quente como caraças.
2: Ok, não apaga.

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1: Boa noite. Ah, mas vocês aqui da rádio já estão a abusar de nós. São 4 edições por dia. Vamos fazer queixa ao Sindicato das Múmias de Portugal. 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

0: Então qual outro capacete que lá vem pedrada?
1: Um homem pode até ter duas namoradas, mas quando encontra a mulher certa, passa a ter três. Porque uma coisa não tem nada a ver com a outra.
2: Do caraças, não.

0: Olá, sou eu outra vez. Posso pedir uma música?
1: Claro que sim.
0: Para mostrar que eu sou um bom rapaz, aquela música que diz: eu não cheiro, eu não bebo.
1: Ah, essa música não existe.
0: Existe sim. É esta aqui, ó. Não cheiro, não bebo.

0: capacete que lá vem pedrada.
1: Sabe como se diz beijo grego em inglês?
2: Nope.
1: Cookies.

0: Então qual outro é você que diz que lá vem pedrada?
1: ¿Sabe cuál es el nombre del intestino do boi en español? Intestino delgado.

0: De volta para o WhatsApp agora, mais um ouvinte. Olá, podem mandar um abraço para o meu amigo que migrou para a Índia.
1: Uhum.
0: Chama-se Volin, com dois L's.
1: Para a Índia? Nossa, com dois L's ainda. Olha, incrível, é tão raro ver alguém da Índia aqui em Portugal. É raro mesmo. Qual é o nome dele? O sobrenome, no caso desse amigo que está na Índia?
0: É da família Rabá, com H no final.
1: Ah, é uma família tradicional na Índia, família Rabá. Então, um grande abraço para o nosso amigo indiano Volin Rabá. Não vou.
0: Ai, não te ligue já. É só para informar que ele é primo do Jalil Rabei.

0: Nomes de empresas que dariam certo. Um católico montou uma fábrica de plador. Vai se chamar Jesus Cristo.
1: Graças, não.

0: ficou.
1: Então qual outro capacete que lá vem pedrada?
2: Dicas do português. Ao invés de dizer agora lixaste tudo, podes dizer fizeste cocó na mão e bateste palmas.

0: Sabes o que é que sai se cruzares um jumento com um coelho? 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
1: Eu sei que tu gosta da fruta, mas essa é diferente.

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E também já aí aproveita para ficar a saber que se queres ouvir o nome da tua empresa na 935, só tens de ligar o 935 555 935. Liga e depois falamos melhor. Até já.

0: Eita, calor quente da quentura do aquecimento do fogo da erupção das lavas ferventes que queima o vapor da chama das labaredas flamegantes que sobe da irradiação evaporada das águas em evolução de cinzeira na base do mormaço na febre de 45 graus. 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